Deus colocou isso no meu coração. Tem milagre acontecendo neste lugar. Então toque na orla. Porque se você está aqui, não permita que o tempo seja vão. Jesus está passando no nosso meio. Toque. Nós queremos declarar eternidade. Deus seja louvado.

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1: Hoy queremos profetizar.
0: O fogo de Deus.
1: El fuego de Dios.
0: Virá.
1: Vendrá.
0: Como rugido de um leão.
1: Como un rugido de un león.

0: Levante as mãos ainda, Senhor. Antonella, traduz para o espanhol. Nós queremos profetizar.
1: Hoy queremos profetizar.
0: O fogo de Deus.
1: El fuego de Dios.
0: Virá.
1: Vendrá.
0: Como o rugido de um leão.
1: Como un rugido de un león.

0: Levante as mãos aí de cima. Antonella, traduz para o espanhol. Nós queremos profetizar.
1: Hoy queremos profetizar.
0: O fogo de Deus.
1: El fuego de Dios.
0: Virá.
1: Vendrá.
0: Como o rugido de um leão.
1: Como un rugido de un león.

0: Levante as mãos aí nessa irmã. Antonella, traduz para o espanhol. Nós queremos profetizar.
1: Hoy queremos profetizar.
0: O fogo de Deus.
1: El fuego de Dios.
0: Virá.
1: Vendrá.
0: Como o rugido de um leão.
1: Como un rugido de un león.

0: Levante as mãos aí, meu irmão. Antonella, traduz para o espanhol. Nós queremos profetizar.
1: Hoy queremos profetizar.
0: O fogo de Deus.
1: El fuego de Dios.
0: Virá.
1: Vendrá.
0: Como o rugido de um leão.
1: Como un rugido de un león.

0: Nós queremos profetizar.
1: Hoy queremos profetizar.
0: O fogo de Deus.
1: El fuego de Dios.
0: Virá.
1: Vendrá.
0: Como rugido de um leão.
1: Como un rugido de un león.